0: Quando estava com uma crise como essa? Yeah, eu nunca sou costumo. Oh, thank you. Mr. DJ.
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